0: Nossa!
1: É sucesso!
0: Faz barulho quem gostou, Thales Nessa!
2: Guilherme Benuto e Luan Pereira!
0: Que mistura, hein? Nossa!
1: Nossa Senhora!

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1: Tasman, vem cá. Quero ter uma palavrinha séria com você. 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

0: Lindo demais!
1: Gostaram? Gostaram?
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